Meu pai me respeitou totalmente. Eu sou uma pessoa na minha família. Eu falei, meu pai, ele tem um rapaz. Ele falou, eu vou ficar na minha vida. Que daí eu vou falar, né? E eu vi que vai cuidar para lá. Eu falei, que a minha mãe já tinha cara, que não vai precisar para ele calma, que é. Eu falei, que tinha família, que não é também

são aqui para bancos. Por isso, eu estou aqui unitariamente, sou bem hora de ser a saber que a gente já vai no filme,

nunca vi da tamanho que era um chamalista de Alasmila foi sem derreter. Baruch, que é assim que é bom, não é disco, né?